Alô, amigas, alô, amigos da Rádio Argentina ao Mundo, bem-vindos a mais um Encontro Português pela emissora internacional da República Argentina. Sou Julieta Gavoy, com prazer, com muito prazer, como sempre, estamos aqui em contato no streaming da Rádio Nacional Argentina, www.radionacional.com.ar, onde podem procurar o link que os leve para a própria Rádio e dar ali outro clique no player e estar aqui com a gente, acompanhando este encontro que leva até vocês um pedacinho, uma amostra do nosso imenso e belo país. Lembrem que podem nos acompanhar também na onda curta, a gentileza da emissora WRMI, que nos retransmite em diferentes frequências, diferentes dias e horários. Podem consultar a própria grade da WRMI para saber exatamente em que frequências, dias e horários são retransmitidos os programas de quais línguas. Transmitem todas, mas devem conferir ali que dia e em que horário cada um dos idiomas em que trabalha atualmente a emissora internacional argentina. Lembrem que relatórios de recepção também são sempre confirmados com uma versão eletrônica de cartão QSL. Para tanto, podem enviar os informes para qslrai@gmail.com. O programa de hoje traz o segmento com informações vinculadas aos cuidados à saúde e avanços em matéria de medicina. Na sequência, teremos o dx.com.ar, um espaço preparado pelo Arnaldo Slime. E para fechar, com chave de ouro, temos os sabores argentinos, que hoje nos levam aos cafés, onde uma simples xícara é, na verdade, um símbolo de encontro, conversa e vida cultural. Uma tradição tão forte que já é reconhecida pela Unesco, aqui em Buenos Aires, como patrimônio. Mas chega de tanta introdução e passemos como acompanhamento técnico de Juliana Espatafora para as informações. Segundo o Serviço Meteorológico Nacional, a Argentina hoje mostra um mapa de contrastes que resume bem a diversidade do país. Aqui em Buenos Aires, a jornada será estável e fresca, com céu limpo, mínima de 9 graus e máxima de 17, sem chance de chuva, ideal para quem sai cedo. No extremo sul do país, o quadro muda radicalmente. A cidade de Bariloche amanhece com 1 grau negativo e chega a apenas 7 de máxima, enquanto Ushuaia, lá no fim do mundo, vive um dia de neve com mínima de 7 graus negativos e máxima que mal superará os 0 graus centígrados. Já se formos para o norte, o clima é outro. No nordeste, na província de Misiones, a instabilidade domina, com tormentas previstas e temperaturas entre 15 e 25 graus. E no extremo noroeste, na província de Jujuy, tem previsão de chuva fraca e parcialmente nublado. Entre 9 e 21 graus centígrados terão naquela região do país. Um verdadeiro retrato da geografia climática argentina, do gelo patagônico ao calor úmido do litoral missioneiro. E agora sim, passemos para a sessão dedicada aos cuidados da vida e da saúde.

0: Passamos a comentar agora assuntos, novidades do mundo da saúde e da vida. E começamos com um cientista francês que testa nanopartículas para melhorar a ação da imunoterapia contra o câncer. Tornar os tratamentos imunológicos contra tumores mais potentes é essa a missão que move o cientista francês Alexandre Destape, à frente do setor de nanomedicina do Instituto Gustave Roussy, referência no combate ao câncer na Europa e situado nos arredores da capital francesa. O cientista dedica suas pesquisas à criação de partículas em escala nanométrica, projetadas para reforçar a capacidade do organismo de reconhecer e combater células cancerígenas.
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1: Olá e sejam bem-vindos ao nosso programa Saúde em Dia. Como melhorar a eficácia da imunoterapia contra o câncer? Esse é o desafio do pesquisador francês Alexandre Destape, diretor do Laboratório de Nanomedicina do Instituto Gustave Roussy, maior centro de luta contra o câncer da Europa, desde Paris. A reportagem do Saúde em Dia veio até um instituto conversar com o Alexandre, onde desde 2025 ele estuda nanomedicina aplicada à oncologia.
3: Bonjour, je m'appelle Alexandre Destape, je suis chercheur à Gustave Roussy.
1: Sua pesquisa visa principalmente as células do subtipo de um câncer de mama caracterizado por uma quantidade excessiva da proteína HER2, mais agressivo. Foi assim que surgiu o seu atual projeto Nanobite, que acaba de ser contemplado com o financiamento do Conselho Europeu de Investigação, a principal agência da União Europeia para financiamento de pesquisa científica de excelência. O cientista francês recebeu uma bolsa de 150 mil euros para pesquisadores que querem transformar uma descoberta científica em uma aplicação prática. As nanopartículas desenvolvidas pela equipe do pesquisador funcionam como um cavalo de Troia um pouco mais sofisticado, lançando as armas para combater o tumor de maneira mais eficaz e estratégica.
4: A ideia é ativar o sistema imunológico adicionando certos anticorpos na superfície das nanopartículas. A nanopartícula, nesse caso, funciona como um meio de transporte, uma pequena esfera na qual podemos colocar imunoterapias ou moléculas que vão impulsionar o sistema imunológico. Fizemos nossas primeiras provas de conceito e validamos a hipótese que, dependendo do tipo de nanopartícula que usamos, ela terá uma certa influência na resposta imune. A seleção foi feita após a triagem de muitas nanopartículas, uma delas à base de PLGA, que é um pequeno polímero. Foi assim que surgiu o projeto Nanobite.
1: As nanopartículas medem entre 60 e 100 nanômetros. São formadas por gordura, colesterol e cadeias de polímeros sintéticos, e usadas em muitos produtos, como os shampoos, por exemplo. Uma nanopartícula é 10 mil vezes menor do que um fio de cabelo. A título de comparação, os anticorpos enxertados na superfície dela têm cerca de 10 nanômetros.
4: É como uma emulsão com gotículas finas e a estabilizamos com um polímero chamado PLGA. A ideia é criar esferas minúsculas, bem pequenas, com esses anticorpos na superfície, adicionando o princípio ativo, ou seja, a molécula terapêutica que nos interessa.
1: O PLGA é um polímero biodegradável e biocompatível, muito utilizado em medicina e farmacologia. A grande questão agora, explica o cientista, é confirmar a possibilidade de inserir essa nanopartícula na fronteira entre a célula tumoral e a imunológica. Sua função seria criar uma ponte de reconhecimento entre as duas células, ativando ao mesmo tempo a resposta imunológica que combaterá o tumor maligno.
4: O interesse deste projeto de prova de conceito no Gustave Roussy é o acesso à amostra de pacientes e a toda a parte clínica que o centro oferece para acelerar nossas pesquisas. A ideia é desenvolver nanopartículas de acordo com as necessidades e dependendo do tumor ou da célula que será alvo do medicamento.
1: Segundo o cientista francês, é possível fabricar rapidamente uma nanopartícula sob medida na plataforma criada no laboratório do Instituto Francês, que poderá no futuro ser aplicada a outros tipos de cânceres. O objetivo de Alexandre é buscar outros financiamentos europeus para realizar os testes clínicos e possibilitar a utilização da nanopartícula em um futuro talvez próximo, como um aliado nas imunoterapias contra o câncer.
4: A transição do meio acadêmico para o industrial pode ser muito rápida. É apenas uma questão de captação de recursos e financiamento, como sempre. A ideia é que, ao longo dos 18 meses, validemos o máximo possível do ponto de vista acadêmico e pré-clínico. O processo já existe. Depois, é uma questão de captar recursos e convencer um clínico a levar o projeto para ensaios clínicos. O tempo do ensaio clínico em si não pode ser diminuído, pois envolve recrutamento de pacientes. Essas etapas são inevitáveis. A fase 1 pode durar de 1 a 2 anos e depois há as fases 2 e 3. Devemos prever quase 7, 8 ou 10 anos para que seja aprovado no mercado. Mas o acesso ao primeiro paciente, se tudo correr bem, deve acontecer dentro de 2 a 3 anos.
1: Você ouviu Saúde em Dia. Obrigada pela audiência. Até a próxima semana.

0: Falemos agora em como reconhecer os sintomas do lúpus e evitar atraso no diagnóstico. Uma doença autoimune de caráter crônico, o lúpus provoca manifestações que interferem diretamente na rotina de quem convive com ele. Um dos grandes obstáculos no seu tratamento é justamente a demora no diagnóstico, já que os seus sinais costumam se confundir com os de outras enfermidades. Entre as variantes mais conhecidas está o lúpus eritematoso sistêmico, capaz de atingir diferentes órgãos e sistemas, da pele até as articulações, passando por rins, pulmões, coração e até o cérebro. Fadiga, dores nas juntas, febre, lesões cutâneas e maior sensibilidade à exposição solar estão entre os sinais mais comumente relatados.
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2: O lúpus é uma doença autoimune crônica que tem sintomas variados e pode ser confundida com outras patologias, o que atrasa o diagnóstico e prejudica os pacientes. O lúpus eritematoso sistêmico é uma das formas mais comuns e pode afetar a pele, as articulações, os rins, pulmões, coração e até o cérebro. O sistema imunológico passa a atacar células e tecidos saudáveis do próprio organismo. Esse processo gera inflamações que podem atingir diferentes órgãos e sistemas. Hoje, especialistas defendem que o lúpus não seja considerado uma única doença, mas uma síndrome, de acordo com a reumatologista Luciana Asseguro, integrante da Comissão de Lúpus da Sociedade Brasileira de Reumatologia e do Grupo Latino-Americano de Estudo do Lúpus.
3: Hoje em dia, tem se falado também é que a gente deve olhar para esse paciente com uma forma personalizada para fazer um tratamento personalizado também.
2: A condição se manifesta de forma diferente em cada paciente e, de modo geral, a doença ocorre com mais frequência em mulheres entre 20 e 40 anos. O lúpus cutâneo é uma das formas mais comuns e provoca manchas na pele.
3: É muito comum ter inflamação na pele, inclusive tem pessoas que têm apenas o lúpus cutâneo. Aí, nesse caso, nós chamamos apenas de lúpus eritematoso cutâneo. E você pode ter o lúpus eritematoso cutâneo junto com o lúpus sistêmico. No caso do lúpus sistêmico, você tem que ter vários órgãos acometidos.
2: Entre as complicações mais graves está a inflamação dos rins. Mas o lúpus pode afetar qualquer órgão e provocar vários sintomas, como dores articulares, sensibilidade à luz, queda de cabelo, inflamação dos pulmões, convulsões, formigamentos e, mais raramente, manifestações intestinais, como diarreia. Também são comuns anemia e redução das taxas de glóbulos brancos e plaquetas. A mineira Catiusca Francelli Huck, de Indianápolis, teve os primeiros sintomas da doença há 14 anos, aos 24 anos de idade. As dores eram intensas e ela passou a ter dificuldades para realizar movimentos simples. Após consultar um reumatologista e realizar exames, descobriu que tinha um distúrbio de coagulação sanguínea, mas foi informada de que não tinha lúpus.
4: E assim, aí desse tempo pra frente eu continuei sentindo muita dor. E isso limitava, sabe? Me limitava no que eu podia fazer, pra cuidar de casa. Pra... Então assim, eu senti uma dor muito intensa. E eu comecei a ir no hospital com frequência pra tomar medicação. E vinha as crises alérgicas. E os médicos começaram a falar que aquilo era emocional. Por fim, eu acreditei que fosse emocional, sabe? Que aquilo era coisa da minha cabeça.
2: Os sintomas pioraram e além das dores nas articulações, Catiusca passou a perder cabelo, ter manchas roxas na pele e enfrentar uma piora progressiva do seu mal-estar. Após novas consultas, o diagnóstico do lúpus foi confirmado em dezembro de 2024. Com o tratamento, ela melhorou, leva uma vida normal e sem efeitos colaterais.
4: Eu recuperei minha massa muscular porque eu tinha perdido, eu não tinha força, hoje eu tenho.
2: Os gatilhos da doença ainda não foram totalmente identificados, no entanto, predisposição genética, fatores hormonais e ambientais, como tabagismo e exposição solar, estão associados ao seu desenvolvimento.
3: Geralmente, o paciente repete as inflamações que ele já teve. E nos primeiros anos de doença, ele pode ir abrindo outras manifestações. Mas também uma coisa que se fala hoje, que se você trata mais rápido, você vai tendo menos órgãos sendo acometidos a mais. É a importância também do diagnóstico precoce e do tratamento assertivo e precoce, justamente para você controlar a doença e não ter novas manifestações. Mas nos primeiros 5 anos, você pode ter novas manifestações, E o paciente costuma, quando a doença volta, a ter a mesma inflamação que ele teve inicialmente. Isso é o mais comum.
2: O lúpus pode ser controlado com diagnóstico precoce que requer exames como FAN, fator antinuclear, e outras dosagens específicas. Os testes ajudam a identificar a presença de autoanticorpos produzidos pelo organismo contra estruturas das próprias células, além da avaliação do quadro clínico do paciente.
3: É necessário ter o quadro clínico, que seja sugestivo, e ele é confirmado pela presença dos autoanticorpos, porque aqui é uma doença autoimune que leva à produção de autoanticorpos. O exame do FAN é um exame de triagem, praticamente todo mundo com lúpus sistêmico tem FAN positivo, mas ele sozinho não quer dizer nada. 5% das pessoas que não têm lúpus vão ter o FAN também.
2: Já existem pesquisas que investigam os efeitos do tratamento na fase pré-clínica da doença, ou seja, antes do aparecimento dos sintomas. O tratamento para controlar o lúpus inclui o uso de corticoides, imunossupressores e outras moléculas, acrescenta a reumatologista brasileira.
0: E falemos agora no medicamento mensal que promete revolucionar a prevenção do HIV no mundo. Antirretroviral está em fase de estudo clínico, com acordos voltados para a produção local, incluindo parceria com a Fiocruz. A empresa busca ampliar a adesão ao tratamento e garantir acesso universal em países de baixa e média renda. Especialistas destacam que preços acessíveis e distribuição ágil serão determinantes para acelerar o combate à AIDS até 2030.
5: Em fase final de testes clínicos, uma alternativa promissora de profilaxia pré-exposição, conhecida como PrEP, se aprovada, poderá proteger contra o vírus HIV sem a necessidade de comprimidos diários. Administrado mensalmente em dose única, o medicamento conta com acordos voluntários de licenciamento firmados entre o grupo farmacêutico Merck Sharp e Idomé MSD e fabricantes de medicamentos genéricos. O objetivo é garantir a produção local e acelerar a distribuição nos países em desenvolvimento. Atualmente, a PrEP é um método de prevenção que, para sua eficácia, exige o consumo de 2 antirretrovirais por dia. O novo medicamento, uma vez ao mês, busca ampliar a adesão da população mundial, oferecendo mais flexibilidade para diferentes perfis de usuários. O Alimatravir, ou MK-8527, age no organismo impedindo a replicação do vírus HIV. Na fase 3 dos estudos, o novo comprimido vai ter uma eficácia testada em grande grupo de voluntários, incluindo centros de pesquisas brasileiros. Os acordos de licenciamento firmados pela MSD incluem a parceria com a Fundação Oswaldo Cruz no Brasil e 3 empresas no continente africano: Aspen Pharmacare na África do Sul, Quality Chemicals Industries em Uganda e a Universal Corporation no Quênia. Segundo a MSD, mais de 100 mil pessoas utilizam a PrEP no Brasil por meio do Sistema Único de Saúde, o SUS. E a colaboração visa permitir que novas tecnologias cheguem ao país e em toda a América Latina. Da ONU News em Nova York, Mônica Grayley.
0: Encerramos com uma informação que chega do Brasil, que confirmou os primeiros casos do ano de febre do Nilo Ocidental. Das 4 pessoas infectadas com a febre do Nilo Ocidental, em 2026, uma faleceu.
6: O Brasil confirmou esta semana os 4 primeiros casos de febre do Nilo Ocidental em humanos de 2026. Uma das pessoas acabou morrendo por causa da doença. Uma paciente de 77 anos, do município de Imbituba, em Santa Catarina, faleceu no último dia 8 de agosto, segundo a Secretaria de Saúde do Estado. E um homem de síndrome de Caçador recebeu alta após internação. Segundo a Secretaria, nos 2 casos a doença afetou o sistema nervoso central e as equipes de saúde investigam os prováveis locais onde as pessoas foram infectadas. Já o Estado de São Paulo confirmou outros 2 casos. Um deles, uma mulher de 34 anos, de Ribeirão Preto, já curada, com viagem recente pertencente à região amazônica. O outro é uma adolescente de 18 anos, de São José do Rio Preto, que está internada sob cuidados médicos. Esta é a primeira vez que o estado tem casos humanos da doença. Segundo a Secretaria de Saúde de São Paulo, os locais prováveis de infecção das duas mulheres também estão em investigação. De acordo com o Ministério da Saúde, o vírus da febre do Nilo Ocidental é transmitido principalmente por meio da picada de mosquitos infectados do gênero Culex. São pernilongos, diferentes do mosquito da dengue. O médico especialista em medicina tropical, Dalci Albuquerque Filho, detalha os sintomas da doença.
7: As manifestações da doença são muito parecidas com as de outras doenças, como dengue, zika, chikungunya e outras infecções virais, que é mal-estar, febre não muito alta. E caso apresente algum sinal de encefalite, que seriam tonteiras, dor de cabeça, mal-estar, confusão mental, alguma coisa assim, voltar a procurar o médico ou a sua equipe para que a pessoa seja acompanhada.
6: Segundo o Ministério da Saúde, cerca de 20% das pessoas infectadas desenvolvem sintomas, na maioria das vezes leves, ou até nem apresentam qualquer sinal. Já o tratamento, segundo o médico Dalci Albuquerque Filho, é semelhante ao de outras viroses.
8: O tratamento inicial é medicações comuns, tá? Quer dizer, analgésico, antitérmico, se tiver vômitos, medicações para vômitos, repouso e tudo mais, como outras viroses que a gente está acostumado a ver.
7: Se for feito o diagnóstico de uma encefalite, essa pessoa terá acompanhamento, talvez precise, inclusive, ficar internado. Agora, como eu estou falando, são muito poucos casos em relação ao universo de casos que possa acontecer.
6: De acordo com o Ministério da Saúde, atualmente no Brasil não há vacinas recomendadas contra a febre do Nilo Ocidental. A prevenção é feita com o uso de repelentes, uso também de tela em janelas e portas e também evitando deixar água parada em recipientes dentro e fora de casa para que os mosquitos não se proliferem. Em nota, o Ministério da Saúde informou que acompanha as equipes de saúde dos estados e também dos municípios, casos e locais de transmissão e presta ainda apoio técnico. A pasta ainda prepara uma nota técnica com orientações atualizadas para reforçar a vigilância da doença no país. E lembra ainda que o SUS, o Sistema Único de Saúde, oferece atendimento, diagnóstico e tratamento aos casos suspeitos ou confirmados. Da Rádio Nacional em Brasília, Ousama El.

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5: Sejam bem-vindos ao DX.com.ar, o programa da Rádio Argentina Mundo, com notícias do mundo DXista preparadas pelo nosso especialista Arnaldo Schlein. E começamos o habitual recanto de sugestões. Lembrando que é bom ter papel e lápis à mão para poder anotar as informações das estações de rádio que poderão tentar captar nos próximos dias. E também lembramos, antes de passarmos para as informações, que qualquer horário aqui mencionado é em horas UTC e qualquer frequência é em kilohertz. E começamos hoje pela América Latina. A emissora pirata ou não autorizada brasileira Rádio Casa vem sendo reportada no fim de semana na frequência de 8.000 kHz. O melhor horário para tentar a sua sintonia é por volta das 22 horas UTC. Naturalmente, transmite em português com programação musical composta por músicas brasileiras e internacionais. Continuamos na América Latina para apresentar agora registros de recepção de quatro emissoras peruanas que transmitem em onda curta, mais precisamente na faixa tropical dos 60 metros. A seguir, as suas frequências e os melhores horários para tentar a sua escuta. Nos 4.775 kHz, Rádio Tarma, transmitindo de Tarma, departamento de Junín, por volta das 23h30 UTC. Pelos 4.810, Rádio Logos, transmitindo de Chasuta, departamento de San Martín. Ela foi reportada por volta das 9 horas UTC. Já pelos 4.820 kHz foi escutada a Rádio Senda Cristiana, transmitindo de Cotahuasi, de Arequipa. Ela foi escutada por volta das 9 horas UTC. E, por volta das 10h30 horas UTC, foi escutada pelos 4.955 kHz a Rádio Cultura Amauta, transmitindo de Huanta, departamento de Ayacucho. Seguimos para a Europa, com uma visita à Eslováquia. O Departamento Técnico da Rádio e Televisão Eslovaca, organização responsável pela Rádio Eslováquia Internacional, informou que atualmente não há interesse em manter transmissões em ondas curtas dentro da União Europeia. Uma transmissão diária, pelos 6.140 kHz, por intermédio do centro transmissor de Hürlister, em Luxemburgo, ainda poderia ser uma possibilidade remota, embora essa proposta apareça a partir da própria RSI, a Rádio Eslováquia Internacional, e não da direção da Rádio e Televisão Eslovaca. A boa notícia é que a rádio continuará produzindo conteúdo de áudio digital para os ouvintes europeus em 2026. Notícias e rumores anteriores indicavam a possibilidade de interrupção desse serviço. Tudo indica também que continuarão as transmissões em inglês e em espanhol por meio da WRMI, bem como as emissões destinadas à Rússia a partir dos Emirados Árabes Unidos, nas frequências de 5.990 e 9.820 kHz. E encerramos em Cuba. Emissoras de rádio de diversas províncias cubanas foram obrigadas a modificar os seus horários de transmissão em razão dos frequentes apagões e das más condições dos grupos geradores, uma situação que afeta diretamente a comunicação com a população. A rádio Sancti Spíritus anunciou ajustes temporários em sua programação com o objetivo de preservar a vida útil da sua planta elétrica. Em comunicação oficial, ela informou que a transmissão poderá ser interrompida em diferentes horários da madrugada, do meio-dia e também da noite, dependendo da disponibilidade de energia no circuito 112 da cidade. Já no leste do país, estamos falando em Cuba, as dificuldades são semelhantes. As transmissões de rádio e televisão em Holguín vêm sendo afetadas por falhas elétricas no transmissor localizado na Loma de la Cruz, um dos principais centros de emissão da região. A direção provincial de rádio confirmou que os prolongados cortes de energia e a deterioração dos geradores elétricos retiraram do ar a rádio Angulo e também comprometeram os serviços de televisão. A direção provincial de rádio confirmou que os prolongados cortes de energia e a deterioração são responsáveis desta situação. E os dirigentes da Rádio Cuba informaram que estão trabalhando para obter uma bateria de 200 amperes que permita reativar o transmissor. No entanto, reconheceram que o elevado consumo de energia e a escassez de combustível dificultam uma operação estável. A situação, que também afeta emissoras da província de Ciego de Ávila, evidencia o agravamento da crise do sistema eletroenergético de todo o país e os seus impactos sobre a vida cotidiana. As emissoras atingidas recomendam que os ouvintes acompanhem a programação pela internet por meio do portal tveo.cu e de suas plataformas digitais. E agora mudamos um pouco de assunto e vamos compartilhar um material diferente daquele que já escutamos hoje no segmento Ciência e Tecnologia, um material preparado pela Rádio Nacional Brasileira em comemoração pelos 90 anos da Rádio Nacional Amazonas.

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4: Oi, gente! Bem-vindos e bem-vindas. Estamos ao vivo na sua Rádio Nacional da Amazônia. Tudo bem com vocês?
5: Enquanto a programação acontecia nos estúdios, havia outra equipe travando uma batalha silenciosa, a de manter a Rádio Nacional da Amazônia viva, 24 horas por dia, sem interrupção.
0: Porque eles sabiam. Uma falha técnica significava muito mais do que alguns minutos sem transmissão. Era uma companhia que desaparecia.
5: Quando uma tempestade atingia Brasília, eles pensavam em quem estava do outro lado. No barqueiro, no caminhoneiro, no garimpeiro, no ribeirinho, no rádio amador, nas comunidades que precisavam da rádio. Em alguém que talvez estivesse esperando aquela voz para não se sentir sozinho.
0: Foi o que aconteceu em março de 2017. Após uma tempestade, a subestação de energia do Parque do Rodeador, no Distrito Federal, recebeu uma descarga de energia muito forte e pegou fogo. Sem energia para ligar os transmissores, a Rádio Nacional da Amazônia saiu do ar. E ficou fora do ar por 8 meses. Durante este tempo, chegaram mensagens de toda a Amazônia. Algumas dessas mensagens diziam assim:
6: sou doutorando na Universidade de Brasília e tenho trabalho de pesquisa na reserva extrativista do Alto Juruá, no Acre. Lá, o único meio de comunicação para muitas comunidades é o rádio de ondas curtas. E quando estive lá, para minha surpresa, a Rádio Nacional da Amazônia estava fora do ar e muitas pessoas me perguntaram o que está acontecendo. Gostaria de ter uma posição da empresa sobre o assunto. Prezado, a Rádio Nacional da Amazônia está fora do ar pelos seus canais de ondas curtas desde o final de março passado, quando a subestação que alimenta os transmissores foi atingida por raios. Gostaria de saber as providências que foram e estão sendo tomadas para o retorno da estação ao ar. Qual a expectativa de prazo para o retorno das transmissões? Os equipamentos danificados não estavam assegurados? Qual a dimensão das reclamações dos ouvintes?
7: Estamos todos torcendo para o restabelecimento da emissora e gostaria de afirmar que estamos à disposição da Rádio Nacional da Amazônia em qualquer ajuda que pudermos prover.
5: Foi durante esse silêncio que muitos profissionais do Parque do Rodeador perceberam de forma muito concreta o tamanho da responsabilidade que tinham nas mãos. O então coordenador do parque na época, Ismar do Vale, conta como foi viver esse momento.
8: Foi aí que a gente viu a importância que a Rádio Nacional da Amazônia tem para os ribeirinhos da Amazônia. Foi aí que a gente viu que a Rádio Nacional ela é essencial para o entretenimento e cultura do povo da Amazônia.
0: Foram meses de trabalho, com a emissora operando de forma emergencial, utilizando geradores, até que a solução definitiva fosse concluída. Quando os transmissores voltaram a funcionar em alta potência, a comemoração foi de quem sabia que o sinal estava, enfim, de volta à Amazônia. Ismar do Vale se recorda desse dia.
8: Em 3 meses, a partir do momento que chegou o grupo treinador, nós conseguimos botar os transmissores em funcionamento. Foi uma alegria. Você não acredita a alegria quando a gente ligou nas transmissões da Rádio Nacional da Amazônia. Foi uma alegria fora do comum. O pessoal vibrando.
5: Muitos operadores nunca conheceram pessoalmente seus ouvintes, mas dedicaram décadas de suas vidas a eles. Há quem conheça essa história por dois ângulos diferentes. Josias Papá passou anos nos estúdios da Rádio Nacional da Amazônia. Hoje ele está no Parque do Rodeador, ajudando a garantir que a informação, o serviço público e a companhia da rádio continuem chegando aos ouvintes. Para ele, a importância do trabalho continua sendo a mesma.
9: E eu me recordo que trabalhava na Rádio Nacional da Amazônia, nos estúdios, na Central do Ouvinte. Os recados eram para procurar parentes desaparecidos, era para dar notícias sobre nascimento de crianças e também algumas denúncias referentes a problemas de terra, né? E exploração de mão de obra indígena, mão de obra mesmo de funcionários. E na época a Serra Pelada estava em grande evidência quando havia aqueles acidentes, desmoronamento de terra, várias pessoas morriam soterradas. E às vezes as pessoas nos ligavam passando a relação das vítimas que infelizmente perderam a vida naqueles garimpos. E assim foram durante longos anos ali na Nacional da Amazônia. E hoje nós estamos aqui trabalhando, né, aqui no Rodeador, do outro lado já da ponta, mas prestando o mesmo serviço, a mesma utilidade pública para os nossos ouvintes.
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0: E agora sim, chegamos ao fim do dx.com.ar, o programa preparado pelo especialista Arnaldo Slain para a RAI Argentina ao Mundo.
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Y bienvenido a Sabores a Argentina, o segmento en que exploramos los sabores que cuentan una historia de una nación, una deliciosa mordida de cada vez. Y hoy vamos a mergulhar num hábito cotidiano que por aquí es casi una religión. Estamos hablando del café. Quando pensamos na gastronomia argentina, logo lembramos da carne, do vinho, dos cereais. Afinal, a Argentina é uma potência agrícola. Mas há uma curiosidade interessante. O café é um dos poucos alimentos básicos que o país não produz. Assim como o cacau, ele depende totalmente da importação, porque o clima argentino não é adequado para o cultivo do cafeeiro. Em outras palavras, cada grão de café consumido no país vem ou veio de algum outro lugar do mundo. Mesmo assim, a Argentina desenvolveu uma das culturas do café mais apaixonadas e tradicionais que existem. Para entender a cultura urbana do país, é preciso entender seus cafés. Em muitos lugares do mundo, uma cafeteria, bar, lanchonete ou similar, é apenas um ponto de passagem. A pessoa entra, pede um café para a viagem e sai apressada. Ou então se instala diante do computador e sente aquela obrigação silenciosa de consumir mais alguma coisa para continuar ocupando a mesa. Na Argentina, a lógica é outra. Num café tradicional, basta pedir uma única xícara para permanecer ali pelo tempo que desejar. 2 horas? 3? Não há problema. O garçom traz o café, geralmente acompanhado de um copinho de água com gás e alguns biscoitinhos, e depois deixa o cliente tranquilo, sem pressa e sem cobranças. Essa regra não escrita transformou os cafés em verdadeiros espaços de convivência. São lugares para conversar, discutir política, encontrar amigos, viver romances ou simplesmente observar o movimento da cidade. É esse ritmo mais lento da vida que tantos tangos retratam. Um dos exemplos mais conhecidos é Cafetín de Buenos Aires, uma verdadeira homenagem aos cafés de bairro, vistos como lugares onde se aprende sobre a amizade, a vida e o mundo.

visita um desses cafés tradicionais, pode encontrar uma curiosidade tipicamente argentina, o chamado café torrado. Para muitos estrangeiros, ele é uma surpresa, já que a sua produção é proibida em vários países, entre eles os Estados Unidos e boa parte da Europa. O café torrado surgiu por necessidade econômica e para facilitar a conservação dos grãos. Durante a torra, se adiciona açúcar branco, em quantidade que pode chegar a 15% do peso do café. Com o calor, esse açúcar carameliza e envolve os grãos numa camada escura e brilhante. Durante muito tempo, essa técnica serviu para disfarçar cafés de qualidade inferior e aumentar a sua conservação em ambientes úmidos. O resultado é uma bebida muito escura, encorpada, bastante amarga e com um sabor marcante de açúcar queimado e notas defumadas. Durante gerações, esse foi simplesmente o sabor do café para muitos argentinos. Mas esse cenário vem mudando. Quando grandes redes internacionais, como a Starbucks, chegaram ao país, apresentaram um estilo de café mais adocicado, com bastante leite e inspirado em tendências internacionais. Mas a verdadeira transformação veio com o crescimento dos chamados cafés de especialidade. Nos últimos anos, essas cafeterias se espalharam rapidamente pelas cidades argentinas. Uma nova geração de baristas passou a importar grãos de alta qualidade da Colômbia, do Brasil e da Etiópia, torrando esses grãos localmente com muito cuidado. Ao mesmo tempo, vem ensinando os consumidores a apreciar as características naturais do café, a sua acidez, a sua doçura e notas frutadas, em vez do sabor queimado típico do mencionado café torrado. Então, se você visitar a Argentina, vale a pena conhecer também o vocabulário usado na hora de pedir um café num bar, num restaurante ou numa lanchonete. Um café é simplesmente um espresso servido numa xícara pequena. Em muitos estabelecimentos tradicionais, ele também pode ser chamado de um pocillo, nome em espanhol para xicrinha. Um cortado é o pedido mais comum entre os argentinos. Se trata de um espresso com apenas um pequeno toque de leite quente. Lembra o macchiato, ou o pingado, em português, encontrado em outros países, mas preparado segundo o gosto local. Agora, se você pedir uma lágrima, isso significa literalmente lágrima, e nesse caso acontece o contrário. É praticamente uma xícara de leite quente com apenas uma gota de café, suficiente apenas para lhe dar cor. Agora, já o café com leite é o clássico do café da manhã argentino, metade café, metade leite, normalmente servido numa xícara grande e acompanhado das tradicionais medialunas, os croissants argentinos. E para quem prefere um café menos concentrado, existe ainda o americano, preparado adicionando água quente ao espresso. Então, seja um café histórico com móveis de madeira e atmosfera dos anos 1950, seja em uma moderna cafeteria de especialidade, a regra continua a mesma. Sente-se sem pressa e aproveite o momento. Aqui na Argentina, o café é apenas o pretexto. A verdadeira experiência está na conversa, no encontro e no tempo compartilhado. Ficamos agora com um tango da autoria de Cátulo Castillo e Héctor Stamponi, cujo título é El Último Café, e que retrata o encontro derradeiro de um casal em um café de Buenos Aires, onde, entre lembranças e resignação, os dois se despedem de um amor que chegou ao fim.

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7: Amigos e amigas, hora já de encerrar o nosso encontro em português pela emissora internacional da República Argentina, transmitindo de Buenos Aires, de segundas a sextas, de 8 a 9, horário de Buenos Aires, 11 a 12, horário UTC, onde estamos sempre tentando levar até vocês pinceladas o que é a Argentina, sua história, sua cultura, sua vida cotidiana. Aqui convidamos, como sempre, a continuar em contato com a gente pelas suas várias possibilidades, acessando a programação inteira em www.radionacional.com.ar, no síncrono ou também de forma assíncrona, porque ali ficam hospedados todos os nossos últimos programas em todas as línguas em que trabalhamos. E também na onda curta, podem nos acompanhar sintonizando alguma das frequências da WRMI que nos retransmite em diferentes dias e horários. Aqui estivemos Julieta Galvão na locução, Juliana Espatafora na operação técnica. Muito obrigada, um muito bom dia e tomara que seja até semana que vem.